0: e 15 minutos.
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aqui é a melhor rádio da região. Eita, nós resolvemos o problema aí, estávamos sem energia aqui, né, no Monte Sinai. Mas, gente, resolvi um problema de uma outra forma. Ainda continua sem energia no Monte Sinai. O que que eu fiz? Troquei o fio. É meia fase? É dois positivos e um negativo, não é? Então eu troquei a fase, coloquei na outra fase que estava funcionando, né? É a única maneira de se ligar o rádio. Fui lá, mexi nos fios, cortei um fio, cortei outro lá e acabei aí colocando uma segunda fase aí na outra fase. Vamos ver se vai melhorar agora daqui pra frente, né? É uma brincadeira. Copel tá de vergonha com a nossa cara. Onde acabou a energia aqui no Monte Sinai era 5 horas da tarde, né? E tá até agora sem energia, hein? E não foi só Itambé, não. Foi floresta, foi região, foi em várias cidades aí da região, hein? Meu Deus do céu, viu? Que vergonha, hein, Copel? Vergonha, privatizou, aí não quis saber mais de nada, hein? Só quer saber de receber. A minha energia aqui na rádio subiu R$30, né? A tua subiu na sua casa também? Subiu? Então quer dizer, querem só lucro. Você sabe o que é privatizar, gente? Governo Ratinho vendeu para uma empresa, né, que é dona. Por exemplo, vamos supor que eu quisesse comprar a empresa da Copel. Eu quero lucro, né? Eu não quero saber. Quando é do governo, tudo é diferente. O governo quer que funcione, quer que tem lucro também, mas funcione a coisa. Mas agora acabou vendendo aí e acabou privatizando a Copel e tá essa vergonha, esse apaga-apaga, achando que é Natal o ano inteiro, né? É, então virou palhaçada, né? Copel virou palhaçada, infelizmente é assim. Mas cobrar, vai, fica, ó, deixa eu falar pra você, fica um sem pagar energia pra você ver o que que eles fazem. Eles vão lá cortar a tua energia. Não é assim? E por que que nós não podemos também reclamar quando não tem energia na nossa casa? Não é assim? É, então. Então é uma palhaçada, viu? Governo Ratinho tá privatizando tudo e se deixar na mão deles vai privatizar mais ainda, viu? Pode ter certeza disso. 9 horas e 6 minutinhos, é segunda-feira braba, mas nós amansa é...

primeira segunda-feira abençoada, né? A gente fala segunda-feira brabo porque a gente descansou, quer descansar, né? Quis descansar final de semana. Você trabalhou final de semana? Eu fiz algumas coisinhas no final de semana. Não vou negar que eu não fiz, não. Né? Sempre tem alguma coisa pra fazer, uma coisa ou outra. E a gente vai fazendo aqui uma coisa ou outra. Não tem jeito, né? É, tem que trabalhar, tem que fazer as coisas. Não dá pra fazer no meio da semana, tem que fazer no final de semana, né? É isso aí. 9:07. É a segunda-feira. Ê, coisa boa! Bom dia pra você, bom dia, bom dia, bom dia. Está iniciando mais um Show da Manhã. Você que tá ligadinho com a gente, é 9:07. Vamos lá agradecer a Deus por mais essa semana, por mais dificuldades que possa acontecer, por mais dificuldades que possa ter, né? Mas vamos agradecer a Deus por mais um final de semana, não é verdade? Dos males os piores, né? É, sempre tem gente pior que a gente, né? Então tá bom. Agora são 9:07. Vamos lá. Vamos lá com a nossa mensagem de hoje. Toda segunda-feira a gente agradece a Deus, né? Agradecemos a Deus por mais um dia, por mais uma manhã, por mais uma semana que está se iniciando, praticamente final do mês. Hoje que é dia 31, né? O último dia do mês de agosto, né? Hoje, segunda-feira, dia de São Raimundo Nonato, dia internacional do blog, dia do nutricionista, dia internacional aí das pessoas afrodescendentes também, tá? É isso aí. Obrigado aí você que tá ligadinho com a gente, você que é afrodescendente, fala agora. Agora tem que falar afrodescendente, pode falar assim, ó, você é negro, não pode falar mais, né? É, agora tem que falar você é afrodescendente, né? Brasil virou merda mesmo, né? Vamos falar a verdade, viu? Não pode nem falar mais nada. Agora a gente não pode falar mais nada, gente, do que a gente falava antigamente, né? Ah, aquela pessoa, aquele neguinho lá, não pode falar isso não, senão você vai preso, é. Falar aquele afrodescendente, falar que é afrodescendente? Tem muita gente que não sabe, né? Mas tá certo, né? Tá certo, né? Como é que eu vou dizer? É, falar aquele neguinho lá, aquela neguinha lá, né? Falar, não, aquela moreninha lá, aquele rapaz moreninho. É diferente, né? É, mas daí você fala com ar de querer diminuir a pessoa. Fala aquele neguinho, aquela neguinha, querendo diminuir a pessoa, né? Agora tu fala, não, aquele moreno, aquela pessoa morena, da pele escura ali, moreno, né? O afrodescendente agora, né? Não pode falar mais preto, não. Se falar, vai preso, hein? É, então hoje é o dia do afrodescendente, essa pele maravilhosa. Preto, né? Fala assim, cor preta é bonita demais, né? O afrodescendente, fala afrodescendente, né? É bonito demais. Eu falo assim que os dentes são lindos, não fica velho logo, cabelo fica de boa, né? Não fica branco, difícil ficar branco, né? É mais forte, né? Então, parabéns a todos os morenos aí, os negros, né? Os afrodescendentes, né? Que Deus possa estar sempre abençoando vocês. Eu admiro muito essa cor maravilhosa. Eu gosto de uma moreninha. Eu tô casado com uma, né? Sou chegado uma morena. Eita, nós, hein? Deus o livre, chega a pegar fogo, viu? É. É isso aí. 9:10 é o Show da Manhã. Vamos lá, gente, pra nossa mensagem de hoje. Eu quero contar uma história pra você de superação. Vamos lá?

Conta-se que em uma cidade pequena havia um homem responsável por construir uma ponte sobre o rio. Todos os dias ele trabalhava debaixo do sol e chuva, carregando pedras pesadas e enfrentando muitas dificuldades. As pessoas passavam pelo local e zombavam dele. Você nunca vai terminar essa ponte! Mas ele continuava trabalhando. Por alguns meses, uma forte enchente destruiu grande parte do que havia construído. O homem sentou-se na margem do rio e chorou bastante. Parecia que todo o esforço tinha sido em vão. No dia seguinte, bem cedo, ele voltou a trabalhar. Um morador perguntou: depois de perder tudo, por que você continua ainda? O construtor respondeu: porque meu sonho é maior do que o meu desânimo. Dias após dias, pedras por pedras, ele recomeçou. Levou tempo, exigiu paciência, mas finalmente a ponte ficou pronta. Quando foi inaugurada, toda a cidade passou a utilizá-la. Crianças iam para a escola, trabalhadores chegavam mais rápidos ao serviço e também famílias podiam visitar parentes do outro lado do rio. Naquele dia, o homem entendeu que cada dificuldade enfrentada havia feito parte da construção da sua vitória. E essa história nos deixa uma lição para esta segunda-feira. Muitas vezes a vida parece derrubar os nossos planos. Às vezes, uma enchente de problemas leva embora aquilo que construímos com tanto esforço. Mas quem tem fé não para, recomeça. Se alguma coisa não deu certo na sua semana passada, não desista nunca. Deus está lhe dando uma nova segunda-feira, uma nova oportunidade, uma nova chance de construir teus sonhos. Não importa quantas vezes você precise recomeçar. O importante é nunca abandonar aquilo que Deus colocou em seu coração. Tenha uma segunda-feira abençoada, uma semana de vitórias e a certeza de que os melhores capítulos da sua história ainda está por vir. Pode ter certeza disso. Que Deus te abençoe, que seja uma semana muito abençoada, meu Deus. Que Deus possa estar te dando coisa boa. Reconstrução com Gerson Rufino, começando o nosso show da manhã, 9 horas e 13 minutinhos. Que Deus te abençoe, te dê uma semana muito boa.

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Pedro Sanches e Thiago, Nega Bruta, Luan Santana, Nega. Hoje é o dia do afrodescendente, né? Então vamos tocar umas músicas aqui bonitas, falando da cor negra, né? Essa cor bonita. Deus possa estar abençoando todos os afrodescendentes aí, viu? Deus possa estar sempre com você aí, tá? Te cuidando, e não vamos ter diferença, gente, da cor morena, não, tá? Às vezes tem pessoas que tem nojo, que tem diferença, mas perante Deus nós somos todos iguais e são pessoas maravilhosas também, tá bom? É isso aí, agora são 9h23.

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2: Oi, gente! Tudo bem? A gente tá chegando aqui na nossa rádio preferida. Maravilha de programação. Como é que você passou de final de semana, hein? Tudo bem, Xuxu? Que coisa gostosa. Hoje é dia 31, é o último dia do mês. 31 de agosto de 2026. Hoje é dia do nutricionista, né? Tudo bem com você? Bora lá, então, saber quais são os destaques pro meu, pro seu, pro nosso signo. Vamos? Alô, você de Áries. Áries! Dica de hoje no trabalho: agir em equipe ou buscar a colaboração de outras pessoas para os seus projetos vai ser mais fácil. Mercúrio entra em Escorpião à tarde e sinaliza mudanças, surpresas pela frente a partir de agora. O romance ganha astral mais leve, com direito a muita paixão, viu, Áries? Número da sorte para você, do signo de Áries, é o 22, a cor preto. Ouro. Segundou com a lua infernizando seu astral, talvez você sinta que precise de paz e sossego, principalmente para concluir algumas tarefas que precisam de mais concentração. A boa notícia é que as coisas podem progredir no trabalho se souber agir nos bastidores, tá? Então, ó, mantenha os pés no chão e cuide das tarefas de rotina. Paquera até fica mais séria hoje, pode ser que vocês subam de nível. Número da sorte hoje é o 23, a cor azul claro. Gêmeos! Geminiano, geminiana, a dica de hoje para vocês é o seguinte: olha, a chegada da lua em Áries traz a semana com ótimas ideias, muito pique para cuidar de qualquer tarefa. A entrada de Mercúrio em Escorpião à tarde ajuda você a focar mais no serviço e se expressar melhor. Valorize o que você tem aí, você e o par em comum, isso aí pode ser bom, deve ser bom, tá? O número da sorte hoje é o 40, a cor pink. E você de câncer? Olha, a dica de hoje é o seguinte para você, canceriano, canceriana. Se pensa em tentar um novo emprego ou fazer algumas mudanças nos seus planos, aproveite as God Vibes do início da semana para dar o primeiro passo, tá? É um bom dia para se concentrar na carreira e dar um grande salto aí nessa área. É, a vida amorosa também sai ganhando hoje, o romantismo está no ar, então aproveita. Número da sorte para você de câncer é o 54, a cor amarelo. E assim, ponto final. Terminamos o nosso primeiro bloco. Daqui a pouquinho a gente volta. E aí eu vou falar pra você de Leão, Virgem, Libra e Escorpião. Continue com a gente, hein? Até daqui a pouco.
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6: Legal, turma! Estamos de volta com mais uma edição do nosso Fofoqueira, atualizando você sobre os babados dos famosos. Eu, Silva Júnior, tô sempre com aquele sorrisão no rosto, porque sorrir não paga imposto. Sorria pra vida! Hoje, último dia do mês 8, 31 de agosto, e aí? Como é que foi o mês de agosto pra você? Tudo beleza? Tudo 100%? Tem gente que tem um pé atrás com agosto, inclusive eu. Mas ó, não passa de ser um mês. Se foi bom, que bom, pra mim foi ótimo. E que setembro seja sensacional! A partir de agora, o Fofoqueiro está no ar. Gente, as filhas de Virgínia Fonseca fizeram um pedido que pegou a mamãe de surpresa. As duas querem ganhar o próprio celular. Ai, ai, ai. Maria Alice, de 5 anos, e Maria Flor, de 3, estão tentando convencer a mãe, mas Virgínia já avisou que não pretende atender o pedido das pequenas, pelo menos não tão cedo. A resposta mais divertida veio de Maria Flor, que garantiu precisar do aparelho para trabalhar, vê se pode. Sem entender muito bem, claro, a justificativa: a Virgínia já perguntou se a filha pretendia publicar stories e tudo mais, enquanto a menina manteve a explicação sobre o motivo. para aqui era o telefone. Maria Alice também entrou na conversa e contou que usaria o aparelho principalmente para tirar muitas fotos e mostrar a um amiguinho. Virgínia revelou que o assunto virou praticamente uma insistência diária das meninas e brincou com a situação. O momento aconteceu durante a estadia da família na casa de Vini Júnior, na Espanha, onde as crianças estão acompanhando a mãe. Apesar da criatividade das filhas para tentar convencê-la, Virgínia garantiu que, por enquanto, pelo menos, celular niente, celular próprio está fora de cogitação. Turma, eu aumento, mas não invento. Daqui a pouco tem mais um assunto pra você aqui no Fofoqueira. Segura!
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Agora são 9 horas e 38 minutinhos, 9h38 nessa manhã gostosa, maravilhosa. É isso aí, gente. Vamos tocar mais umas músicas aqui, enquanto eu vou ajeitando um relógio aqui, beleza? A gente vai tocando mais umas músicas aqui e a gente tá aqui na Rádio Itambé FM fazendo esse programa gostoso. Já tem notícias pra você. Você viu aquele caso daquela família que o carro capotou e a criança morreu? Meu Deus do céu, que dó, né? Meu Deus do céu. E tem outras coisas, tem emprego também, vagas de emprego também, né? Congresso vota também a escala 6x1. Vamos ver o que vai mudar pra você também. É isso aí. Vamos lá, vamos tocando, já que hoje é o dia do afrodescendente. Vamos tocar aqui essa aqui, ó, que fez muito sucesso com Luiz Caldas, Nega do Cabelo Duro. Você lembra dessa ou não? Essa é bonita também, eu gosto, viu? Muito legal. Parabéns a todos os negros, todos os afrodescendentes.

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0: Bom dia!
1: Bom dia!
0: É, também FM, agora são 9 horas e 52 minutinhos, tá ligadinho com a gente, então tá bom demais. 988-374005 é pra você participar com a gente aqui, viu? Manda o teu bom dia pra nós. Alô, Sandra Mara, Freitas Batista, bom dia. Alô, Eva Berce, bom dia. Eva Aparecida também, bom dia. Tá ligadinha com a gente? Também a Fátima Dias está acompanhando a gente. Alô, Deza, de Doutor Camargo, tudo bem? Tudo tranquilo? Ela falou assim, bom dia, Everson, aqui também acabou a energia, tá por fora isso, hein? É, tá tudo lugar, tá desse jeito, né, gente? Bom dia para vocês aí, viu, gente? Bom dia. O Onofre Pedreiro tá ligadinho com a gente também. Alô, Roseli Garcia, de Floresta, ligadinha com a gente também. Bom dia. A Judite Segantin também ligadinha conosco. Bom dia para você, viu, gente? Bom dia, bom dia, bom dia, bom dia a todos vocês que estão acompanhando a nossa programação. Vem comigo, tem música boa aqui na nossa rádio. Agora são 9 horas e 53 minutinhos. Daqui a pouco tem a nossa mensagem para o dia melhor de hoje.

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Polícia, PCD, né? Ampliando aí as chances para quem busca aí uma recolocação do mercado de trabalho, tá? Olha, entre as funções de maior número, oportunidades e destaque é para o cargo de auxiliar de linha de produção com 264 vagas. Na sequência, aparece auxiliar de logística, 210 vagas. Operador de caixa também, 104 vagas. Atendente de farmácia, balconista, 40 vagas. É um salário bom, viu, atendente de farmácia. Além de você aprender também, né? Repositor também, em supermercado, 27 vagas. Pedreiro, ó, pedreiro, 20 vagas também, tá? Olha só, a Agência do Trabalhador reforça que as vagas são atualizadas diariamente e pode sofrer alterações ao longo do dia, conforme, porém, preenchidas pelas empresas contratadas. O atendimento ao público ocorre de segunda a sexta-feira, das 8 às 17 horas. Ó, tem vaga de zelador, vendedor interno, técnico em saúde bucal, técnico em eletrônica, técnico em suporte do usuário, tecnológico de informação, técnico de enfermagem e assim vai, né? Servente de obras, servente de limpezas, né? Servente de construção civil, serralheiro e assim vai, gente. De repente você quer pegar aí uma vaga, você é só chegar ali na agência do trabalhador, tá bom? É isso aí, fica na Avenida João Paulino Vieira Filho, tá? Eu não sei te falar o nome certinho aqui, não tem hoje um nome certo aqui, mas tá lá, tá? Eu só sei que fica na João, nesse endereço aí, João Pioneiro Vieira Filho, um negócio assim. Mas procura no teu celular aí, aonde tá a agência do trabalhador, beleza? Olha só, o Congresso vota também a escala 6x1. E taxas das blusinhas nessa semana. Veja o que está em pauta nessa semana, tá? É isso aí, a pauta integra aí o esforço concentrado da Câmara dos Deputados, os senadores, antes da eleição de outubro. Além disso, os parlamentares devem discutir segurança pública, trabalho por aplicativos e minerais estratégicos também, viu? É o fim da escala 6x1, a proposta que prevê o fim da jornada de 6 dias de trabalho por um dia de descanso pode ser analisada na quarta-feira, dia 2. O texto está na Comissão de Constituição e Justiça do Senado, viu? O relator, o senador Osmar Aziz, né, apresentou o parecer favorável na última quinta-feira, dia 27. Ele também rejeitou as 12 emendas apresentadas pelos senadores. A estratégia aí é buscar manter o texto aprovado pela Câmara. Dessa forma, a proposta evitaria retornar aos deputados após a eventual aprovação do Senado. Pela proposta de trabalho, terão 2 dias de repouso semanal renumerados. Um desses dias deverá ocorrer presencialmente aos domingos, tá? O texto também determina que a redução da jornada não poderá diminuir os salários. A mudança ocorreria de maneira gradual após a promulgação da PEC também, viu? 2 meses depois da promulgação, a jornada máxima semanal cairá de 44 para 42 horas. Um ano depois passaria definitivamente para 40 horas, né, semanais de trabalho, tá? O caso avança no CCJ, a proposta de emenda e constituição ainda precisa aí ser votada pelo plenário, serão necessários 49 votos favorável em cada turno também. Aí vem a taxa das blusinhas, né, gente? Taxa das blusinhas. Outro tema de grande repercussão envolvendo aí o imposto sobre compras internacionais, né? De até R$50, né? $50, eu acho que é, né? $50. A medida é conhecida popularmente como taxa das blusinhas.
A medida provisória será analisada nesta segunda-feira, dia 31, pela comissão mista e a reunião aí dos deputados e senadores está marcada para as 16 horas também, tá? Quando o Bolsonaro era presidente, não tinha taxa de blusinha. Por exemplo, você podia comprar algumas coisas fora, não tinha taxa, né? Até 50 dólares, né? Vai dar 50 dólares,

vai dar aí o quê hoje? Uns mil e poucos reais? Mil e, no caso, R$2.000, né? Mais ou menos isso? Acho que é isso, eu não sei como é que tá o dólar hoje, né? Então, na época do Bolsonaro não tinha. O Lula entrou e ele colocou a taxa das blusinhas. Pessoas não falaram, ah, taxa das blusinhas. Pra, a pessoa queria comprar uma blusinha fora, comprar na China, comprar em outro lugar que é baratinho, né? Aí colocou essa taxa aí. Então, tudo que você compra hoje, você paga taxa, né, pro governo, né? Então, é isso que aconteceu, tá bom? Não estou dizendo aqui que o Lula é ruim, que o Lula é bom, né? Claro que eu não acho ele bom, mas cada um tem o seu jeito de pensar, tá bom? É... Mas daí veio essa taxa aí das blusinhas, né? Aí acabou aí tendo essa taxa. Agora chegou a época de eleição. Aí estão querendo tirar as taxas da blusinha novamente. Os caras são ligeiros, hein? Eita nós, né? É isso aí. Mas é isso aí, né? Vamos ver o que vai dar, né? Vamos ver, a gente vai atualizando vocês aqui diariamente, né? É isso aí. É isso aí. Gente, também tem uma notícia muito triste aqui também para dar para vocês. Equipes do resgate ficam comovidos após morte de criança em capotamento em Marialva, hein? Meu Deus do céu, né? É, morte de criança em capotamento ali, né? É... Então fala assim que judiação, né? Olha, uma criança de 8 anos morreu na tarde deste domingo, dia 30, após o veículo que estava com a família capotar em uma estrada rural conhecida como Estrada do S, em Marialva, na região de Maringá. Segundo informações apuradas no local, havia muitas pedras soltas na estrada. O automóvel teria deparado aí, saindo da pista do capotamento diversas vezes. A menina não utilizava o cinto de segurança. Por isso que eu falo, tem que utilizar o cinto de segurança, né? Acabou sendo ejetada do veículo, sofrendo múltiplos ferimentos graves. Equipes do Serviço de Atendimento Móvel do SAMU incluiu que o grupo de operação aéreas foram mobilizados também para atender a ocorrência também, né? A equipe realizaram manobras de reanimação cardiopulmonar, né, por aproximadamente 45 minutos na tentativa de reverter o quadro. Apesar de todos os esforços,

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5: É isso aí, agora são 10 horas e 8 minutinhos. Tive uma queda de energia novamente aqui, né? Como eu digo, sempre digo, e também a região aí virou palhaçada, né? Mais uma vez, fazer o quê? O que eu posso fazer, né? E o no break não tá segurando também, não sei o motivo também, né? Fazer o quê? Vamos lá no que eu tava falando, lá no que eu tava dizendo da morte da criança, né? A menina estava com os familiares no veículo, em Sarandi, após passar aí o dia em uma cachoeira. As outras pessoas que estavam no automóvel não ficaram feridas. O pai da criança que conduziu o veículo foi submetido ao teste de bafômetro, que apresentou resultados negativos para o consumo alcoólico também. A tragédia causou grande comoção, inclusive entre os próprios socorristas que participavam aí do atendimento e consolaram a família da menina, né? Tem a socorrista abraçando a mãe, abraçando o pai. Foi muito triste ver, né? Uma criança, meu Deus do céu. A área foi isolada para o atendimento da ocorrência e o procedimento necessário após aí os trabalhos periciais. O corpo da criança foi encaminhado ao Instituto Médico Legal IML de Maringá para os exames necessários. As circunstâncias do acidente serão investigadas pela Polícia Civil aí de Marialva. Mas que judiação, né? Que dó, né? É que eu falo, por isso que eu falo que é importante o cinto de segurança. Fala, ah, vou tirar o cinto. Não, não tira não, filha. Coloca o cinto, né? Não fica sem cinto não, né? Que dó, que judiação, né? Meu Deus do céu. É, fazer o quê, né? Parece que foi achado também aquela ossada humana em floresta. Você tá sabendo ou não? Hã? É, aquela ossada humana. A Adriana acabou de mandar pra mim aqui. Vamos ver o que fala aqui. Vamos pegar aqui. Vamos ver aqui. A ossada humana pode ser de homem desaparecido em floresta. Quem será? Deixa eu ver aqui. Eu não conheço esse cara aqui não, mas vamos ver aqui. Vamos ver o que fala aqui. Vamos pegar aqui. Ó. Vamos ver se tem algum áudio aqui. Parece que tem algum áudio aqui. A Adriana mandou pra mim aqui. Eu acho que não tem áudio aqui não, viu? Vamos ver. Vamos ver se vai tocar alguma coisa aqui, mas eu acho que não. Né? O áudio está aberto, não está disponível, tá? Tá bom. Beleza, então. Mas parece que, ó, vamos ver aqui embaixo, vamos ver aqui, ó. Aqui, ó, uma ossada humana foi encontrada neste domingo, dia 30, em uma área rural aí de floresta no noroeste do Paraná. Os rastros, né, os restos aí mortais estavam acompanhados de roupas que pode ter relação a Lucas Matheus dos Santos Venturini, né? Lucas Matheus dos Santos Venturini, né? De 31 anos. Será? Ah, acho que eu conheço esse rapaz aqui, né? Após 31 anos, produtora e agrícola de Piabiru desapareceu. É de Piabiru, né? De Piabiru, mas parece que eu conheço ele. de 25 anos de março. Lucas sumiu após ser visto com uma Fiat Strada e o veículo foi encontrado abandonado no dia seguinte. Buscas chegaram a ser realizadas na região, mas ele nunca foi localizado também, né? O projeto de uma arma de fogo também foi encontrado próximo à ossada também. A possibilidade aí de homicídio será investigado. A identidade da vítima ainda não foi confirmada. Exames de polícias científicas deverão esclarecer aí os restos mortais aí de Lucas também, né? Então deve ser aí, né? É parente dos Venturini. Eu acho que ele é sobrinho do Roberto Venturini, que foi, né? Pelo que eu vi aí, eu acho que deve ser ele, pela cara dele aqui, né? Ele era filho do Oscar, será que é esse, né? Filho do Oscar, que era da bicicletaria, será que é esse? Bom, não sei, né? Vai que não é, eu tô falando besteira, né? É isso aí, mas fazer o quê, né, gente? Vamos esperar pra ver as perícias, o que vai dar aí. 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
8: Aí, Júnior, o que será que tinha naquele áudio, hein, meu irmão?
9: César, eu também quero saber, viu?

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4: Oi, gente! Nós estamos de volta. Delícia de programação nesta segunda-feira, mais uma semana, né? Eu tô aqui com você, claro, com previsões astrais. É hora de sabermos as dicas astrais pra gente nesta segunda hora. Bora lá? Alô, você de Leão! Logo cedo, teu otimismo vai ajudar a manter um astral mais leve no ambiente profissional. E tudo deve correr de acordo com os planos. O romance fica mais interessante se você trouxer novidades e apostar na criatividade para melhorar a vida dois. Com seu jeito descontraído, a conquista tem tudo para ser um sucesso. O número de hoje, Leãozinho, é o 18, a cor magenta. Pode se preparar para algumas surpresas nesta segunda, viu? O céu está enviando boas energias para mudanças. Com Mercúrio brilhando em Escorpião à tarde, sua habilidade para se comunicar também será um grande trunfo, seja na vida profissional ou amorosa. A dois, vocês vão contar com uma química de milhões. Que é isso, hein, Virgem? Número da sorte para você hoje é o 41, a cor creme. Libra, amores! A lua tá de mudança para Áries, favorecendo os relacionamentos, especialmente logo cedo. É hora de priorizar os serviços que podem ser feitos em parceria, tá? É... Na vida pessoal, afastar a solidão pode ser a melhor pedida para esquecer-se, para aquecer o seu coração e conhecer gente nova. O número da sorte hoje é o 7, a cor branco. Escorpião. E você de Escorpião? Semana tá com muito serviço pela frente. Você vai precisar de disciplina para dar conta, determinação. Se depender das estrelas, você vai fazer sua parte, né? Vai se sair melhor do que espera se fizer a sua parte e redobrar o empenho para não deixar as tarefas para depois. Talvez seja preciso um esforço extra para evitar a rotina ou se dar bem na paquera, mas você terá a chance de brilhar por aí. Número de hoje para você de Escorpião é o 53, a cor é o lilás. E assim, ponto final, né? Terminamos o segundo bloco. Daqui a pouquinho a gente volta e eu vou falar para você de Sagitário, Capricórnio, Aquário e Peixes. Continue com a gente, até daqui a pouco.
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9: Oi, oi, oi, oi, oi, oi, oi, já estamos de volta com mais um bloco do nosso Fofoqueira desta segunda-feira. Gente, ó, seguinte, Samara Felippo, lembra dela? Voltou a falar sobre os desafios da maternidade e admitiu que considera a rotina de criar filhos bastante cansativa. Mãe de Alicia, de 17 anos, e Lara, de 13, a atriz brincou que depois da maternidade, você não dorme nunca mais. Aos 47 anos, Samara contou que as responsabilidades também tiveram impacto em sua carreira. Mesmo assim, ressaltou que todo o desgaste da rotina não interfere no amor que sente pelas filhas. A atriz também revelou que a primeira gravidez foi planejada, mas a segunda aconteceu de forma inesperada. Samara engravidou de Lara mesmo utilizando o tal do DIU, após ter retomado o relacionamento com Leandrinho Barbosa. Na época, ela ainda enfrentava uma fase conturbada na vida amorosa, marcada por traição e separação. Hoje, Samara trata o assunto abertamente e procura mostrar também o lado difícil da maternidade. Gente, daqui a pouco eu volto com o último assunto de hoje. Se liga!
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7: Agora são 10 horas e 27 minutinhos. Eu vou passar, gente, uma oração hoje aqui do padre, né, o Bom Binton. É semana do tempo comum, segunda-feira, dia 31/8, né? Vou passar para você a mensagem deles. Já ficou tarde, agora já é 10h27, já não consigo mais falar, porque se eu for falar, eu vou ficar mais meia hora, vai atrasar toda a programação, tá? Então vamos passar a mensagem dele, que é curtinha, só 10 minutos. Então vamos passar a mensagem dele hoje, amanhã a gente vem com a nossa oração, beleza?
15: Bom dia, que a paz de Deus esteja com você neste novo dia que se inicia. Hoje é segunda-feira, que Deus abençoe a sua segunda-feira. Estamos na 22ª semana do tempo comum. Começando bem a nossa semana hoje, bênção para acolher a graça a cada dia em nossa vida. Todos nós precisamos, então prepare-se aí para rezar junto com o Padre. Evangelho de hoje, Lucas capítulo 4, versículos 16 a 30. Naquele tempo veio Jesus à cidade de Nazaré, onde se tinha criado. Conforme seu costume, entrou na sinagoga no sábado e levantou-se para fazer a leitura. Deram-lhe o livro do profeta Isaías. Abrindo o livro, Jesus achou a passagem em que está escrito: O Espírito do Senhor está sobre mim, porque ele me consagrou com a unção para anunciar a boa nova aos pobres, enviou-me para proclamar a libertação aos cativos e aos cegos a recuperação da vista, para libertar os oprimidos e para proclamar um ano da graça do Senhor. Depois fechou o livro, entregou ao ajudante e sentou-se. Todos os que estavam na sinagoga tinham os olhos fixos nele. Então começou a dizer-lhes: Hoje se cumpriu esta passagem da Escritura que acabastes de ouvir. Todos davam testemunho a seu respeito, admirados com as palavras cheias de encanto que saíam da sua boca, e diziam: Não é este o filho de José? Jesus, porém, disse: Sem dúvida vós me repetireis o provérbio: Médico, cura-te a ti mesmo. Faze também aqui em tua terra tudo o que ouvimos dizer que fizeste em Cafarnaum. E acrescentou: Em verdade eu vos digo que nenhum profeta é bem recebido em sua pátria. Palavra da salvação, glória a vós, Senhor. Filhos e filhas, hoje é o último dia do mês de agosto. É o mês de agosto que vai indo embora. Por isso, hoje é um dia especial para a gente agradecer. Agradecer a Deus por mais um mês, agradecer as bênçãos e as graças recebidas. No evangelho de hoje, Jesus vai à sua terra natal, Nazaré. Entrando na sinagoga, lá ele proclama a leitura. É uma leitura do profeta Isaías. O Espírito do Senhor está sobre mim. Ele me ungiu e me enviou para proclamar a boa nova, libertar os cativos e oprimidos, dar vista aos cegos, enfim, proclamar o ano da graça do Senhor. Quando Jesus termina de proclamar essa leitura, todos estão olhando para ele, esperando o que ele vai falar. Então Jesus diz: Hoje se cumpre esta profecia. Jesus, neste evangelho, revela que ele é o cumprimento das profecias de Isaías. Na verdade, Ele é o cumprimento de todas as profecias do Antigo Testamento. Hoje, diante desse evangelho, eu gostaria que você ficasse com esta palavra de Jesus. Hoje. Hoje se cumpre a profecia. Perceba que Jesus não está dizendo essa palavra, essa promessa se cumprirá um dia. Isso vai acontecer um dia. Não. Hoje. Hoje se cumpre a promessa. E essa palavra de Jesus é para você. Hoje. Hoje é o tempo. Hoje é o dia em que Jesus quer fazer novas todas as coisas em sua vida. Hoje é o dia que o Senhor quer te trazer libertação, quer te dar visão sobre as coisas, derramar sobre você um tempo novo da graça e da abundância de Deus. Hoje. O nosso Deus não é um Deus somente do passado ou um Deus somente de promessas futuras, não. Ele é um Deus que visita a tua vida hoje. Agora, se você abrir o coração a Ele, verdadeiramente esta profecia se cumpre hoje em sua vida. Eu não sei como foi o seu mês de agosto. Talvez as coisas não tenham acontecido como você planejou. Eu não sei como você está começando a sua semana. Talvez nesse momento você esteja carregando alguma preocupação, alguma ansiedade, uma angústia, uma decepção. Talvez o medo que as coisas não aconteçam como você espera. Talvez hoje você esteja se perguntando quando isso vai se resolver, quando essa situação vai mudar. Olha, deixa eu te dizer uma coisa. Jesus está dizendo na palavra hoje. Hoje se cumpre a promessa. Então creia nisso. Hoje pode ser o dia da graça. Hoje pode ser o dia da libertação que você tanto precisa. Hoje pode ser o dia em que Deus começa a reconstruir a sua história. Por isso eu te convido a tomar posse desta palavra hoje e diga junto comigo: eu proclamo que hoje começa um novo tempo da graça de Deus em minha vida. Hoje Deus começa a fazer novas todas as coisas na minha vida, na minha saúde, na minha família, no meu trabalho, porque hoje Deus chega de uma forma nova em minha vida e muda a minha história. Filhos e filhas, esse evangelho de hoje nos dá oportunidade para a gente compreender algo que por vezes pode acontecer na nossa vida espiritual. Às vezes, nós nos fechamos ao novo de Deus. Veja o que aconteceu com aquele povo lá de Nazaré. Ali, todos julgavam conhecer Jesus. Afinal, ele havia passado ali 30 anos da vida dele. Mas quando Jesus revela a sua identidade, a sua missão, quando Jesus mostra que ele é o Messias, o enviado do Pai, aquele que veio para fazer novas todas as coisas, o povo teve dificuldade de reconhecer essa novidade, essa boa notícia. E isso pode acontecer também conosco. Às vezes, a gente pode se acostumar tanto com Jesus a ponto de não permitir que ele nos surpreenda. Às vezes nós nos prendemos a velhos esquemas na nossa vivência de fé, na nossa vida espiritual, que já não permitimos que Jesus nos surpreenda. Por exemplo, você ouve o evangelho todos os dias aqui com o padre. Você vai à missa, você faz as suas orações. Você pode fazer tudo isso e mesmo assim não permitir que Jesus verdadeiramente transforme o seu coração. Isso pode acontecer. Por isso, deixa eu te perguntar, você ainda permite que Jesus te surpreenda? Você é capaz de se abrir ao novo que Deus quer fazer na tua vida? Olha, Jesus não entra na nossa vida para melhorar uma coisinha aqui, outra coisinha ali. Não, Jesus, ele vem para mudar toda a tua vida. E creia nisso. Existe um hoje de Deus esperando por você. Hoje se cumpre a promessa. Não é amanhã, não é no final da sua vida. Por isso, comece essa semana entregando a Ele os teus passos, os teus pensamentos, todo o teu ser. Aquele mesmo Jesus que entrou na sinagoga lá em Nazaré quer entrar hoje na tua casa, na tua vida. E quando você acolhe Ele com toda a fé do seu coração, quando você crê que Ele é o Senhor de todas as coisas, que Ele tem o poder, então, hoje, as promessas começam a se cumprir em sua vida. Vamos rezar. A nossa proteção está no nome do Senhor que fez o céu e a terra. Pai nosso que estais nos céus, santificado seja o vosso nome. Venha a nós o vosso reino. Seja feita a vossa vontade, assim na terra como no céu. O pão nosso de cada dia nos dai hoje. Perdoai-nos as nossas ofensas, assim como nós perdoamos a quem nos tem ofendido. E não nos deixeis cair em tentação, mas livrai-nos do mal. Pai das misericórdias e Deus de toda a consolação, obrigado pela vossa palavra. Obrigado pelo vosso Evangelho, obrigado por vir dizer a cada um de nós que hoje é o dia em que se cumprem as vossas promessas em nossa vida. Concedei a este filho, a esta filha que reza comigo, que esta pessoa possa acolher o tempo da graça, o ano da graça, o kairós da graça, a cada dia em sua vida. Tirai do seu coração toda descrença, todo desânimo, toda falta de fé, toda incredulidade. É o que vos pedimos por Cristo nosso Senhor, e que desça sobre você esta bênção para que você possa acolher a graça de Deus a cada dia da sua vida. Em nome do Pai, do Filho e do Espírito Santo. Amém, amém, amém. Ave Maria, cheia de graça, o Senhor é convosco. Bendita sois vós entre as mulheres e bendito é o fruto do vosso ventre, Jesus. Santa Maria, Mãe de Deus, rogai por nós, pecadores, agora e na hora de nossa morte. Amém. Eu fico por aqui, deixo para você o meu abraço com muito carinho. Assista depois os minutos para refletir, reze junto com o Padre a bênção da noite. Amanhã tamo junto com a bênção do dia. Ó Maria, concebida sem pecado, rogai por nós que recorremos a vós.

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2: Hora certa.
3: 10:42.
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7: César Rincon decidiu não participar do after do Rancho Agroplay, realizado no último sábado, dia 29, após a festa do Peão de Barretos. O influenciador, que estava entre os nomes confirmados para a festa, publicou um comunicado nas redes sociais explicando que preferiu se afastar depois da confusão que envolveu sua equipe, Miguel Mendes e Kelly Fazendeira. Rincon reconheceu a gravidade do episódio e afirmou que assume responsabilidade pelo que aconteceu. No comunicado, Rincon pediu desculpas às pessoas envolvidas e declarou que nada justifica a situação ter chegado àquele ponto. A confusão aconteceu no camping de Barretos e envolveu acusações de agressão e danos ao trailer onde Miguel e Kelly estavam hospedados. Após o episódio, Rincon deixou o evento e chegou a anunciar que arcaria com os prejuízos, incluindo a compra de um novo trailer para Kelly.
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17: Legal, galerinha do bem! Abraço pra você, pra você e pra você também! Estamos de volta com mais um babado dos famosos aqui no Fofoqueira, desta segunda-feira, último dia do mês. Bora terminar o mês como a gente começou, né? Fofocando! Bárbara Paz virou assunto depois de ser flagrada durante um passeio noturno com o seu cachorro, o Fellini. A atriz caminhava tranquilamente pelas ruas quando foi filmada e sua reação diante da câmera chamou atenção, né? Acabou chamando mais, inclusive, a atenção do que o próprio passeio. As imagens rapidamente provocaram comentários sobre o comportamento da artista, como parte do público destacando a sua simplicidade e também a simpatia. Outros internautas, porém, defenderam que Bárbara estava apenas aproveitando o momento particular e não tinha obrigação de interagir enquanto era filmada. Fellini, o cachorro de grande porte que acompanhava a atriz, já é conhecido porque acompanha a rotina de Bárbara, né? Principalmente por quem segue ela ali nas redes sociais. Recentemente, ela fez uma declaração ao animal e contou que os dois estão juntos há 6 anos. No texto, a atriz descreveu o pet como uma companhia marcada por carinho e amor incondicional, sem nada em troca. Entre elogios e críticas sobre o vídeo, o passeio despretensioso de Bárbara acabou virando assunto e dividindo opiniões, como sempre. Eu aumento, mas jamais invento. E o nosso Fofoqueira de hoje, segunda, último dia de agosto, fica por aqui. Amanhã já é setembro. Independência ou morte? É o mês da independência. E a gente chega chegando com mais assuntos. E boa finaleira de agosto.
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0: Agora são 10 horas e 31 minutinhos. Você que tá ligadinho com a gente, bom dia para você, bom dia, bom dia, bom dia. Começando mais um Alô Toca Aí, né? Você que tá ligadinho com a gente aí, viu? Quem tá ligadinha conosco também é a Fátima Dias, né? Fátima, bom dia, minha amiga. Tudo certo por aí? Tudo tranquilo? Bom dia.
1: Oi, Everton, bom dia. Tô ouvindo. Que legal. O meu apelido é Preta. Eu amo sim. Meu apelido. Pois eu tenho tanta amiga preta e muito querida. Eu amo ela de coração. Amigos, amigos dos meus filhos, que são pretos, que me chamam de mãe, tia. Nossa, eu fico feliz da vida. Não tem discriminação, não.
0: Pelo verdade, tá certo.
1: Muito respeito com os negros. Eles são igual nós. Às vezes até melhor do que muitos brancos.
0: É verdade.
1: Nossa, eu tenho maior carinho. E amo meu apelido de Preta. Muita gente não sabe, mas minha família me chama de Preta.
0: Ah, é? Eu não sabia,
1: não. Eu tenho
0: não.
1: Orgulho do meu apelido. Preta. Ah,
0: é. Beleza, minha querida. Hoje é o dia do afrodescendente, né? Mas que Deus abençoe todos os afrodescendentes aí, viu? É isso aí, Fátima. Obrigado aí pelo flashback, tá? Obrigado aí pelas palavras aí. Quem tá ligadinha com a gente aqui é a Eva Berce, né, Eva? Como é que você tá? Tudo certo? Tudo tranquilo? Falou que tem alerta de tempestade. Daqui a pouco vou estar vendo pra você aí, tá? Falou que tem alerta de tempestade, Gaspar. Quem tá ligadinha com a gente também é a Rosa Berlato Alino. Alô, Rosa, tudo certo por aí? Bom dia, Everson Gaspar, que Deus abençoe seu dia, toda a família. Toca um louvor pra nós aí, ouvir. Deus te abençoe. Amém, você também, minha amiga. Deus abençoe você também, tá? Tudo de bom. Obrigado pela audiência de vocês. Vamos tocar um louvor para vocês já aqui dentro da nossa programação, tá bom? Obrigado pela audiência de vocês aí. Vou tocar essa aqui, ó, com Anderson Freire, Acalma o Meu Coração. Essa música é muito bonita demais, né? Vamos lá? Tocar essa aqui para você. Já a gente já toca para você aí, tá bom? Obrigado pela audiência de vocês aí, viu? Vamos lá, vamos ver quem mais está mandando alô para mim aqui. A Eva Aparecida tá ligadinha. Alô, Eva, bom dia.
2: Que Deus abençoe que Deus abençoe você, Alô, Adriana. Que Deus abençoe meus filhos, meus netos, meus genros. Toca pra mim, Gaspar, a música Mike Lian, uma bem bonita. Fica com Deus, que
0: Mike
2: Deus te abençoe
0: Lian.
2: Grandemente.
0: Mike Lian, só música boa, Mike Lian, né? Música deles são bonitas, né? Eu gosto das músicas do Mike Lian. Mike Lian tem umas músicas bonitas. Eu vou tocar esse aqui, Canoeiro, pra você, ó. Com Mike Lian. Obrigado pela audiência, tá? Tudo de bom pra você aí. A Adriana tá ligadinha com a gente também. Bom dia, Adriana. Tá o Luiz Tubarão, a Jaque lá do Cantinho dos Animais. Tá ligadinho também. Bom dia. Também a Sandra Mara Freitas Batista tá ligadinha com a gente também. Bom dia, Sandra.
3: Bom dia, Itambé. Bom dia, os ouvintes de Itambé, os ouvintes de Floresta. Bom dia, Gaspar. Tudo bem com você, com sua família?
0: Nós tudo bem, graças a Deus.
3: Toca pra mim. Joelma, da banda Calypso, Desfaz a Mala. Feliz pra todos que estão escutando.
0: Vamos lá, Desfaz a Mala. Já vou tocar pra você que já, tá? Obrigado pela audiência, viu, Sandra? Tudo de bom pra você aí também. Obrigado por sempre estar ligadinho com a gente aí. O Fábio Dana também tá ligadinho, né, Fábio? Bom dia.
4: Bom dia, Gaspar. Tamo junto. Segundou.
0: Você
4: tá com uma música áfrica aí pra nós aí. Que hoje é nossos dias negros.
0: Opa, vamos tocar pra você aqui uma música áfrica. Eita, nós. Essa música é bonita, hein? É uma música, será que é o nome da música que ele quer? África? É isso aí, acho que é, né? Tem umas músicas, uma música bonita chamada África também. É isso aí, 10 horas e 55 minutos, vamos lá. Anderson Freire, Acalma o Meu Coração, Mike Lian Canoeiro e banda Calypso, Desfaz a Mala. Eu vou procurar a música África aqui pro meu amigo Fábio Dana, tá bom? Vamos lá, vamos. Agora são 10 horas e 55 minutinhos.
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2: Tata Werneck recebeu sinal verde da Globo para desenvolver uma nova novela, que pode marcar sua estreia como autora de folhetins. A atriz e apresentadora já teve a sinopse aprovada pela emissora, e agora o projeto entra em uma etapa de desenvolvimento, com criação de personagens, núcleos e dos primeiros capítulos. A ideia é apostar em uma história mais autoral e diferente dos trabalhos anteriores de Tata. Apesar da aprovação inicial, a novela ainda não está oficialmente confirmada na programação da Globo. O projeto precisava avançar pelas próximas etapas até receber o sinal verde definitivo para a produção. Segundo as informações divulgadas, a trama poderá até ocupar a faixa das 11 da noite, caso seja escolhida pela emissora, o que daria a Tata a liberdade para explorar uma história com uma proposta mais ousada e surpreendente.
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0: Agora são 11 horas e 20 minutinhos nessa manhãzona maravilhosa. Sol tá indo, tá voltando, sol tá indo, tá voltando, né? Ai, ai, ai, né? Será que vai chover? Será que não vai? Hein? É, será? Vamos ver aqui. Tem uma notícia do tempo de temporal aqui. Vamos pegar, abrir para mim ver aqui. Olha só, temporal avança pelo Paraná e coloca 251 cidades em alerta para granizo e ventos de até 100 km por hora, hein? Vamos ver se Itambé e Floresta tá na região. Vamos pegar aqui, né? Doutor, vamos ver aqui. Não está, graças a Deus. É isso aí, tá, ó. Farol, Fênix, né, tal, Foz do Iguaçu, Francisco Beltrão, mas graças a Deus nós não estamos nessa área aqui de granizo, né, graças a Deus. A gente pede a Deus também que não estrague outras cidades, né, até Campo Mourão vai, hein, gente, nós passou perto dessa vez, hein. Meu Deus, até Campo Mourão pegou ali, tá? Umuarama, Campo Mourão, Ponta Grossa, Guarapuava, Colombo, Paranaguá, Curitiba, Toledo, Cascavel, Joinville. Tomar um pouco de cuidado aí, né? Vocês que estão ouvindo a gente pela internet sempre aí, né? De repente vocês são dessas cidades aí, dessa região aí, tomar muito cuidado, hein? É isso aí, ó. 11 horas e 22 minutinhos, quem tá ligadinho com a gente aqui é meu amigo DJ Fumaça. Alô, DJ Fumaça, rapaz, eu passei hoje na frente da sua casa aí, que tinha de peça de televisão jogada fora, ventilador, um monte de tranqueirada lá. Eita, nós! É isso aí, fala comigo, Fumaça!
1: Bom dia, Emerson Gaspar, aqui é o DJ Fumaça. É só tocar uma música do Dr. Alban, Reggae Night. Pronto, aí uma música
0: abre, que
1: bombada pra todo mundo dançar e curtir.
0: Obrigado, DJ Fumaça. Obrigado, Deus abençoe você aí. Obrigado pela audiência, tá? Depois eu vou tocar pra você aí, África Brambata, né? Hoje é o dia do afrodescendente, né? É isso aí, essa pele maravilhosa aí, né? Essa pele bonita, né? Eu falo assim, que às vezes as pessoas falam assim tanto dos morenos, né? Daí as mulheres brancas ficam lá no sol pra ficar morena, aí sai vermelha, né? Aí fica vermelha, só fica vermelha, não fica nem morena. Depois de um tempo tem que ter melanina, né? Se não tiver melanina, tem que ter melanina. Aí fica vermelha. Fala, meu Deus do céu, quis ficar morena, fiquei vermelha, fiquei parecendo um camarão, ué. Não tô falando mal das mulheres brancas também, não. Tem umas mulheres brancas que é bonita também. Tem umas loiras, umas mulheres de olho azul também, é muito bonita também. Olho preto também. Gente, eu falo assim que cada um tem a tua essência, né? Eu falo que cada um tem a sua essência. Mas tem gente que tem mulher que fala ah, eu não gosto de pessoa negra, não. Eu não gosto disso aqui, não. Mas fica lá na praia querendo ficar morena, né? Isso é verdade. Eu tô errado? Não tô errado, não. Fica lá na praia querendo ficar morena, né? Daí fala que coisa, né? Fica lá na praia e fala, não, eu quero ficar morena, né? Ficar com marquinha, né? Às vezes vai fazer até aquele negócio de luzes pra ficar com marquinha, ficar morena, né? Aqueles negócios de colocar, de passar, colocar na luz, lá ficar no sol lá não sei quanto tempo, que passa um produto, né? Pra ficar morena. Eita, nós, hein? aí eu vou falar a verdade. Então você quer ficar morena, então dá valor nas morenas, tá? Dá valor nas mulheres morenas. Eita, nós, ainda bem que eu tenho a minha morena, o Oliveira tem a dele também lá, né? Já é de nascença, hein? Já é de nascença. E quando vai no sol, fica preta, fica morenaça mesmo, né? Eita, nós. Aí sim, nós se acaba, né, Oliveira? Oh, meu Deus. Agora são 11 horas e 25 minutinhos. Alô, Dulce Carlotto, bom dia.
2: Bom dia.
0: Bom dia.
2: Bom dia, meu amigo. Deus abençoe o dia de vocês. Tô aqui com meu radinho potente. Tô terminando o almoço pra lá buscar o ajudante do palhaço. Ai, mas ele amou, Everson, mas ele amou. Só fica contando. Deus abençoe vocês aí da rádio.
0: Ah, o Danielzinho é demais, né? O Danielzinho, ela mandou o vídeo do Danielzinho, né? Ele ganhou o convitinho aqui. Ele ganhou, daí ele foi no circo. Rapaz do céu, o Danielzinho se divertiu. Ele participou lá do circo, né, Danielzinho? Ei, Danielzinho, gente boa, queridinho demais, viu? É isso aí, Danielzinho, forte abraço pra você. Eu acabei dando dois ingressos pra Dulce ali. Ela tinha ganhado um, daí tinha sobrado pessoal que não veio buscar. Eu acabei dando dois ali pra eles ali, né? É isso aí, tá certo. Deus abençoe vocês aí, Danielzinho, a Dulce, né? Todos aí, tá? Tudo de bom aí pra vocês, a família, os filhos, todos aí, a Nora, né? Tudo de bom, Dulce. Um forte abraço pra vocês aí, viu? Deixa eu ver quem mais está mandando alô pra gente aqui. Deixa eu ver, acho que já atendi todo mundo aqui. Tem o Luiz Tubarão também daqui a pouco para poder falar. Mandar um abraço lá pra Deza de Dr. Camargo. Também o Marcelo, que tá ligadinho. Alô, meu amigo Onofre Pedreiro. Alô, Roseli Garcia, tá acompanhando nós aí. Também a Judite Segantinha, a mamãe, a dona Vitalina, tá ligadinha também. O Gisvaldo, alô, Gisvaldo. Alô, Alessandro Oliveira. Tá tranquilo aí? Sossegado ou não? Que bom. É isso aí, gente. Forte abraço pra todos vocês. Vamos com a música aqui. Já já tem os clássicos aí também. Vou tocar o AF

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1: Matheus Vargas, filho do cantor Leonardo, sofreu um acidente de carro na tarde da última sexta-feira, dia 28, enquanto saía de Barretos, no interior de São Paulo, com destino a Ribeirão Preto. O cantor e sua equipe estavam a caminho de um compromisso com a TV Record quando outro veículo entrou na frente do carro, na faixa da direita. Sem conseguir frear a tempo, eles acabaram batendo. Apesar do susto, Matheus tranquilizou os fãs pelas redes sociais e informou que ninguém ficou ferido, nem os integrantes de sua equipe, nem as pessoas que estavam no outro carro. O veículo ficou com a parte da frente danificada. O compromisso na televisão precisou ser remarcado. E Matheus agradeceu a Deus por todos terem saído bem do acidente.
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1: Nossa viagem começa agora com África Bambata, Feel the Vibe, pedido ali do meu amigo DJ Fumaça. Alô, DJ Fumaça, um abraço pra você, meu querido. É o Show da Manhã.
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0: Vambora, né, gente? Vambora, vambora. Agora meio-dia e dois, gente. Obrigado pela audiência, pela participação. Obrigado pela paciência aí, né, dessa acabação de energia aí, dessa coisa ruim, né? Que a Copel tem proporcionado a todos os brasileiros, né? Todos aí os paranaenses, né? Mas que Deus abençoe nosso dia, abençoe nossa tarde, abençoe nossa gente aí. Que Deus nos dê muita saúde, muita coisa boa, né? Em nome do Senhor Jesus Todo-Poderoso, só tem palavra de gratidão e agradecimento por todos os dias, tá bom? É isso aí. Agradecendo também a Eva Berce, que tá ligadinha com a gente, né, Eva? Um forte abraço para você. Tudo de bom também. Obrigado pela audiência de vocês aí, viu? Obrigado por sempre estar ligadinha com a gente também, a Dulce, a Rosa Berlato, o DJ Fumaça, o Fábio Dana, a Adriana. Falando nisso, tem que passar o áudio aqui do meu amigo Luiz Tubarão. Vamos passar o áudio dele aqui já? Eu tinha até esquecido, ainda bem que eu ouvi, né? Ô Luiz, fala comigo.
1: Bom dia, ouvintes da 105,9, aqui o Tubarão Esporte hoje. Vamos falar de campeonatos regionais e também campeonato brasileiro, né? Campeonato regional, que amanhã, terça-feira, tem rodada do campeonato municipal de futsal da cidade. E também a partir das 19h30 no Ginásio Esporte Machadinho, toda a população convidada, toda a região, né? É a segunda rodada do Campeonato Municipal de Futsal 2026, transmissão ao vivo pelo canal Raiz do Sertanejo no Facebook. E também onde teve a final do Campeonato Regional de Amador da Liga de Maringá, foi lá em Apucarana, rapaz, lá no distrito de Apucarana, lá no perto do aeroporto.

0: A gente foi lá fazer a transmissão, infelizmente o combinado era para passar a internet para nós. Nós ficamos sem internet, ficamos gravando um pouco lá. E a final deu de Sarandi, que tinha ganhado em casa de 2-1 contra o Pinheirão Multividros, né? E aí acabou ficando lá 5-0 pro Sarandi no placar geral, 7-1 na final, meteu uma goleada no Multividros Pinheirão, que não soube reagir, perdeu em casa de 5-0 na final, é muito feio, né? E campeonato brasileiro, né? Palmeiras empatou, Flamengo ganhou do Botafogo, né? O Corinthians perdeu em casa pro Santos de 2-1, São Paulo ganhou do Bragantino, né? E assim vai, Internacional perdeu, e assim vai o campeonato brasileiro, né? 52 pontos ao Palmeiras e 48 tá o Flamengo, né? E o Flamengo com um jogo a menos, pode chegar a 51, um ponto a menos do que o Palmeiras, né? O Atlético Paranaense também empatou em casa, empatou com o Fluminense 3-3, acabou o Atlético fazendo mais um ponto, subindo para 45, né? O São Paulo também precisando da vitória, né? Ganhou em casa pro Bragantino, tá em 11º. Aí escapou lá do rebaixamento, né? E o Internacional entrou no rebaixamento, né? É uma situação difícil para vários times. E Mirassol, né? O Palmeiras, que a gente esperava que ia ganhar do Mirassol para subir mais na tabela, acabou empatando aí 1-1 e um pênalti lá que foi do Mirassol. O árbitro tinha dado, foi no VAR, o VAR chegou e cancelou. Situação difícil aí, problema muito sério aí de arbitragem, né? E amanhã a gente vai falar tudo da pontuação do campeonato brasileiro, né? E também falar qual time que joga no campeonato municipal de futsal da cidade de També, 105,9, trazendo o melhor do esporte para você.
1: É isso aí, o melhor do esporte para você. Vamos embora, gente, vamos embora, que já passou da hora. Obrigado, Luiz Tubarão, pelas informações. Mandar um abraço lá para Sandra Mara Feitas Batista, também a Fátima, né? Fátima, bom dia. A Dezer, Dr. Camargo, também o Anofre Pedreiro, a Roseli Garcia, o seu esposo também, que estão ligadinhos sempre conosco lá também. Obrigado. A Judite Segantinha, Dona Vitalina, pessoal que tá ligadinho com a gente. Gente, obrigado pela audiência. Obrigado. Até amanhã, se Deus quiser, tá bom? Tô indo embora. Fica agora com Alexandre Garcia, 11 minutinhos. E na sequência vem The Best of Time também. Tchau, tchau.
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7: Olá, minha amiga, meu amigo. Bom, hoje eu reservei a nossa conversa para comentar a série da semana passada, de entrevistas na Globo com os candidatos. Eu vi hoje de manhã, eu vi a entrevista com Flávio Bolsonaro. Eu vi a entrevista com Lula na sexta-feira, porque eu tinha que entrar ao vivo na Oeste, na sexta-feira à tarde. E dos demais eu vi trechos, não vi inteira. Essas duas eu vi inteira e indo para trás, revendo respostas, revendo atitudes, posturas. Não? Bom, em primeiro lugar, eu queria elogiar a postura dos dois jornalistas que fizeram as entrevistas. Eu diria perfeitos. A Renata e o Tralli. Né? Nada a reparar. A única exceção, eu diria, foi um conjunto de perguntas ao candidato Renan, em que eu estava crente que se referiam ao Brasil, porque disseram assim, diante dessa situação de arbítrio, de sair do devido processo legal, de injustiças, de prisões ilegais, de prisões e torturas, julgamentos coletivos. Né? Em El Salvador, eu disse, opa, peraí, não estão no Brasil, não. Né? Mas eles, creio que não tem nada a ver com isso, porque quem prepara as perguntas é a equipe de produção do programa. Eu acho que eles, talvez tivesse faltado na hora que Lula disse para Tralli, se eu pegasse o seu telefone e fosse examinar o seu telefone, certamente eu encontraria alguma coisa ilegal. Na hora eu tiraria meu telefone. Toma aqui, senhor presidente, pode abrir meu telefone. Agora eu gostaria de abrir o seu também, não? Uma outra vou mencionar mais tarde, Lula querendo ensinar a Renata a fazer pergunta. E tem outras coisas mais graves. Mas, voltando, eu achei que os dois foram perfeitos. Bom, então vamos aos candidatos. O Caiado focou mostrando o que é a realidade. É o que tem mais raiz de direita. Ele era o presidente da UDR, União Democrática Ruralista, quando foi candidato a presidente em 89. Ele acabou com o crime, ou reduziu muito o crime no seu estado. Né? E ele tem experiência, falou nisso. O Zema também falou de sua experiência, do combate ao crime, da redução do tamanho do estado. Né? Do equilíbrio das contas, e tem experiência também. O Renan me surpreendeu pelo conhecimento que ele tem de segurança pública. Ele bateu muito nisso, foi corajoso ao falar em bomba atômica. Eu já falei para vocês aqui, o país que tem bomba atômica, veja só, Paquistão tem bomba atômica. E está com a China e a Índia do seu lado, e todo mundo respeita. É um poder dissuasório muito grande. E eu lembro que o Collor fechou lá um buracão, acho que foi no Pará, onde se preparavam experiências. E o Brasil é um país riquíssimo em matéria-prima para a energia nuclear. Mas, enfim, eu ressalto a coragem dele. E o Cury me surpreendeu, porque ele disse que é médico, mas acho que nunca esteve numa emergência num hospital. Nunca. Até um clínico que esteja numa emergência no seu consultório ou num ambulatório vai ver que é diferente a emergência. E ele está falando, dizendo que 80% do SUS tem que ser telemedicina. Meu Deus do céu. Bom, registro esses. E vamos então para o Flávio, especificamente, que eu vi devagar. Ele começou bem transmitindo ou sendo solidário a Renata Vasconcelos, porque na véspera, na entrevista com Lula tentou ensiná-la a fazer perguntas. Depois ele igualou os patrocínios do Master ao filme Black Horse, com os patrocínios do programa do Huck e um evento em Nova York do Valor Econômico, tudo do mesmo grupo. Né? Aliás, se a gente for ver o patrocínio do filme Lula, Filho do Brasil, né? É Camargo Correia, Odebrecht, JBS e OAS. Feito pelo Barretão, patrocínio de filme. Se dispôs a esclarecer, fiquei curioso com o que ele teria escrito na mão esquerda, parece que seria para lembrar uma convocação para o 7 de setembro. Tinha cola de papel, mas na véspera o Lula também tinha papéis em sua frente. Ele estava muito calmo e senhor de si. Tem um passado lá em que ele parece que desmaiou num evento semelhante na televisão, debate, lá no Rio de Janeiro. Eu não sei se para vereador ou algo assim. A postura estava correta. O rosto não mostrava ironia, não mostrava medo. Uma única vez ele deu uma coçada aqui no colarinho, quando perguntaram sobre ligações dele com um PM do BOP, para o qual ele deu uma medalha, depois o PM caiu no crime. Ele mostrou que ele não podia prever o que ia acontecer lá na frente. Ele se corrigiu, teve humildade, que é muito importante, se corrigiu naquela informação que disse que foram usadas urnas venezuelanas na eleição aqui, e não foi, né? A empresa de lá teve um outro contrato que não tinha nada a ver com urna. E disse que vai ganhar no primeiro turno. Disse que vai defender interesses de empresas brasileiras nos Estados Unidos sobre a tarifa. Também disse que o irmão dele, Eduardo, errou ao agradecer Trump por ter tarifado. Né? Cometeu um erro de português ao se justificar do caso do BOP, que ele disse assim, a medalha é de 20 anos. Nesta época, ele era um super-herói do BOP. Não, era naquela época, né? Nesta época é agora. Né? Reconheceu a gravidade do Rodrigo Bacelar, o ex-prefeito lá Belfort Roxo, que estava com fuzil, que tem ligação com o Comando Vermelho, né? Se saiu bem na pergunta sobre mudanças climáticas, ele poderia ter sido mais sincero, mas nesse caso, sinceridade não adianta, porque as pessoas estão... É uma política de mudança climática que ninguém sabe que é o sol, né? Inventaram aí teses, mas ele não brigou com essa tese. Foi inteligente. Ele foi pragmático. Né? E o que mais? Ele fez um anúncio do ministro da Saúde, Cláudio Lautenberg, um médico, e pelo jeito pegou mala em boa parte dos médicos. É um integrante da comunidade israelita de São Paulo, da diretoria do Hospital Einstein, parece que ele é especialista em visão, né? Enfim, eu acho que ele se saiu bem. Aí vamos então ao Lula, para encerrar. Eu acho que o pior de tudo foi: eu não conheço, nunca vi, não conversei, nunca esteve próxima de mim essa mulher, essa senhora, essa moça que ele disse, Roberta Luxinger, ligada ao Lulinha, inclusive nas mexidas aí de tráfico de influência, né? Está em todas, na INSS, Ministério da Saúde. Aí ele ainda respondeu, malandro é igual em qualquer lugar do mundo. Depois disse que ela é uma pilantra, ou seja, ela é malandra, ela é pilantra, e falou em imbecilidade cometida por ela. Imagina se ela der o troco, né? Já está todo mundo distribuindo nas redes uma dúzia de fotos que tiraram do Instagram dela com Lula. Com Lula, com Janja, com Haddad. Imagina se ela tendo toda essa ligação com Lulinha, o Lula nunca viu, não sabe de nada. Porque perguntaram para ele se... Porque ela disse que Lula tinha oferecido um cargo para ela, o cargo que ela quisesse, e que ela recusou, né? Aí ele lá pelas tantas ele disse, só foi provada a minha inocência quando o processo foi anulado. Ora, o processo foi anulado, mas não foi inocentado. Né? Ele sugeriu depois uma acariação entre o Marcola, o chefe de gabinete dele lá, e a Roberta. E ninguém falou mais nisso. Podiam cobrar essa acariação. E revelou, estou deprimido e muito chateado. Isso foi quase um ato falho. É o inconsciente dele que foi para fora. Né? Porque ele não podia dizer isso numa entrevista. Né? Ele ficou contra as cordas o tempo todo, ou contra a parede o tempo todo. Os dois entrevistadores foram corretos, não foram... É aquilo, só que faltou a história do telefone, né? Se eu pegar o teu telefone, vai achar também. Então, tá aqui o meu telefone, só faltou isso. Diz que ia zerar a fila do INSS agora nessa semana, embora a fila esteja com 1 milhão e 300 mil pessoas esperando. Né? Perguntaram para ele se como é que ele pode pedir votos para o Jacques Wagner. Foi no palanque, ele inocente... Né? Ele disse que o Jacques Wagner é grande amigo dele, assim como o ministro da Previdência que foi destituído. Aí ele foi ensinar a Renata a fazer pergunta. Disse, Renata, você deve perguntar assim, presidente, porque a Renata perguntava candidato para igualar com os outros. Todos foram tratados com o tratamento, o pronome de tratamento, né, de candidato, o termo de tratamento. Ele queria ser tratado por presidente. Está mais em cima. Se queixou algumas vezes que estavam procedendo como se fossem Ministério Público. Certamente ele estava se referindo aos tempos da Lava Jato, em que ele foi interrogado pelo Ministério Público. Meu Deus, disse, a mim não preocupa a dívida pública. Se tem alguém com responsabilidade fiscal, sou eu. Eu sempre aprendi que não se deve gastar mais do que se ganha. Meu Deus, né? Ele declara coisas opostas do que ele pratica. E não ter preocupação com a dívida pública, meu Deus do céu, está em 10 trilhões e 300 bilhões, e estamos jogando fora duas Petrobras por ano, o equivalente a, pagando juros de 1 trilhão por ano. Diz que ninguém cuidou da educação mais do que ele, né? Ninguém promoveu desde a República mais inclusão social do que ele, tudo muito, muito modesto. Né? Por três vezes ele se referiu ao primeiro e segundo mandato, ele não queria falar sobre o atual mandato. Não tem como, está no terceiro mandato e não resolveu as coisas, ele ia lá atrás para dizer que resolveu alguma coisa, em tempos de conjuntura mundial favorável. Bom, e aí, só para encerrar, a postura. Eu notei no início que ele estava nervoso, o pé embaixo da mesa batia no chão, inquieto. Trocava as mãos toda hora, fazia um sorriso de deboche. Né? Isso é da pessoa que está preocupada, está na defensiva, está com medo. Né? Não esperava aquelas perguntas. Ele pensou que alguém ia cumprimentá-lo e dizer o senhor não deve mais nada para a justiça. Mas não aconteceu isso. Né? Foram perguntas... perguntas, simplesmente perguntas jornalísticas, né? sem militância, na normalidade. E aí a postura. Eu lembro, eu fui mediador do último debate entre Lula e Collor. Ali ele perdeu a eleição. Além de estar respondendo pessimamente, aliás, de ter feito pessimamente a última pergunta, coube a ele fazer a última pergunta, ele perguntou um asnice sem tamanho, né? O meu adversário notabilizou-se como caçador de marajás, como é que ele se sente sendo caçador de maracujá? Dona Marisa e o Ricardo Couto, que era o condutor da campanha dele, estavam na frente, se retiraram. Ele estava vestido, ele chegou sem paletó, e o cerimonial exigia o paletó no debate, né? Aí emprestaram um paletó para ele que cobria as mãos dele. A manga era muito grande, não era do tamanho dele, parecia o Dunga, dos Sete Anões, né? Aquela roupona por cima. Quer dizer, essa imagem, né? O meio é a mensagem, mas a imagem é a mensagem também. Essas coisas se repetiram agora. Ele aparece de chapéu. De chapéu, um cavalheiro, uma pessoa bem educada... uma pessoa urbanizada, civilizada, não usa chapéu dentro de casa. Um cavalheiro não usa chapéu à mesa. Um cavalheiro não usa chapéu diante de uma senhora. Ele estava com aquele chapéu. A menos que eu faça a ressalva, ele tenha alguma atadura, alguma bandagem... que ele queira esconder para não demonstrar alguma fraqueza física. Não contribuiu. Concluindo, eu acho que os adversários deveriam mostrar sucessivamente essa entrevista de Lula, porque eu acho que o Luiz Inácio, nessa entrevista, detonou o Lula. De Brasília, Alexandre Garcia.
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2: Muito bem, senhoras e senhores, estamos chegando com mais uma edição, mais uma semana do nosso The Music Coffee Time. Edição especial de segunda-feira, estamos chegando aqui com as canções que marcaram época, aquelas canções que você volta no tempo, recorda as grandes emoções da sua vida. A partir de agora, tem The Music Coffee Time. Aumenta o som, sejam bem-vindos e bem-vindas.

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3: 12:44.
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5: O Aguilar Nil, geneticista francês e diretor executivo do Instituto Serrapilheira, está se preparando para deixar o cargo no fim deste ano, após quase uma década à frente da instituição. Ele defende que a ciência brasileira precisa se arriscar mais, pois as agências de fomento ainda não aprenderam a avaliar projetos com alto potencial de fracasso, mas que podem levar a descobertas incríveis. Aguilar Nil assumirá a direção do Instituto Relva, focado em pesquisa ambiental e formulação de políticas públicas. O Serrapilheira, primeira instituição privada do país a financiar ciência fundamental, lançou uma chamada pública para escolher seu sucessor.
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7: Opa! Alô você! Tô chegando! Tô aqui, ó, pra comandar mais uma edição do Giro Astral. Eu sou o Silva Júnior e hoje é segunda-feira, 31 de agosto. Ótima finaleira do mês 8 pra você e que setembro que tá batendo na porta, seja bem-vindo e traga coisas boas. E agora, será que tem coisas boas pra você também aqui no seu horóscopo, no seu signo? O Giro Astral está no ar. E eu começo com Áries. Hoje, tudo acontece em ritmo acelerado, ariano. E você vai receber pedidos de todos os tipos. Não diga sim pra todo mundo, não diga amém pra tudo. Desacelere um pouco pra agir com mais eficiência. Hoje, tudo acontece daquele jeito, acelerado. Mantenha-se bem hidratado ao longo do dia para sustentar sua energia. Número da sorte 17. Alô, Touro, chega mais! Você precisa se aproximar do carinho das pessoas mais próximas. Sua afetividade vai indicar o caminho certo. Festas, momentos de lazer e encontros com familiares ou amigos vão recarregar suas energias. Por isso, deixe a reserva de lado e aproveite! Número da sorte é o 4! Alô, Gêmeos, para fechar o bloco! Você estará relaxado e com a mente aberta hoje para iniciar conversas importantes, sem hesitar. Não permita que a agitação ao seu redor abale o seu equilíbrio. Assim, você vai conservar uma energia positiva. Continue seguindo seu rumo. Número da sorte 29, Gêmeos. E daqui a pouco tem mais um bloco destacando para você, Câncer, Leão e Virgem. Se liga!
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0: Muito bem, senhoras e senhores, estamos encerrando mais uma edição, a edição primeira da semana, dessa segunda-feira. A gente volta amanhã na terça com mais de Music Cafe Time pra você.
1: Numa entrevista recente, a atriz Gal Gadot confirmou: não interpretará novamente Mulher Maravilha no novo universo da DC Studios. Segundo ela, é uma personagem incrível, com a qual muitos de nós nos importamos. Então, quem quer que a interprete, desejo que ela aproveite essa jornada incrível com essa personagem fantástica.
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6: Hora certa!
5: 1:08.
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8: O Brasil ainda enfrenta um desafio significativo na mensuração dos acidentes de trabalho envolvendo entregadores de aplicativos, devido à falta de dados oficiais consolidados. Essa lacuna impede uma compreensão clara da real dimensão do problema e dificulta a formulação de políticas públicas eficazes para a segurança desses profissionais. As plataformas de entrega procuradas pela BBC News Brasil afirmam que a segurança dos entregadores é prioridade, destacando que não incentivam comportamentos de risco e oferecem seguros para acidentes pessoais, auxílio financeiro e canais de comunicação.
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4: Legal, galera! Estamos de volta com mais um bloco do Giro Astral. Agora tem previsões para Câncer, Leão e Virgem. Alô, canceriano e canceriana! Você percebe que não precisa mais usar aquela máscara que não representa quem realmente é, viu? Esse final de mês, olha, vai permitir que vira o dia a dia com muito mais intensidade. Então vire o mês também com intensidade. Deixe suas inseguranças de lado e coloque-se em evidência. Não tenha medo de ser feliz. Número da sorte é o 12. Alô, Leão, entre deslocamentos e tantas coisas para resolver, você pode acabar se perdendo pelo caminho. Organize-se antes de assumir tarefas demais. Sua impulsividade estará forte e aumentará a confiança nas suas capacidades. Só não permita que esse ritmo consuma toda a sua energia. Número da sorte 23, Leão. Alô, Virgem, para fechar mais um bloco. Você consegue enxergar os erros do passado e sente que precisa se abrir com alguém. Não hesite em falar. Você terá liberdade para se expressar e encontrará mais confiança ao seu redor. Isso também vai ajudar você a agir de acordo com aquilo que acredita. Número da sorte é o 6. Gente, no próximo bloco tem previsões para Libra, Escorpião e Sagitário.
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0: cineasta Joe Russo, um dos diretores de Vingadores Doutor Destino, deu um conselho. É necessário assistir Vingadores Ultimato para entender a nova história. Segundo o cineasta, as histórias dos dois filmes se conectam. Há uma progressão natural de Ultimato para Doutor Destino. Acho importante rever por dois motivos. Primeiro, se você quiser se divertir muito. E segundo, acho que é uma visualização essencial para acompanhar a história de Doutor Destino.
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3: 1:17.
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5: As entrevistas dos presidenciáveis na Rede Globo foram marcadas por nervosismo e generalidades neste domingo, 30 de agosto de 2026. Candidatos como Lula e Flávio Bolsonaro demonstraram incômodo ao abordar escândalos, enquanto nomes menores buscaram se destacar com promessas mais exóticas e chocantes. A cobertura da Folha de São Paulo destacou a dinâmica das sabatinas, que são um ponto crucial na corrida eleitoral de 2026. A performance dos candidatos na televisão é vista como um fator importante para a percepção do eleitorado.
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1: Muito bem, já estamos de volta com mais um bloco terceiro de hoje aqui do Giro Astral desse último dia do mês. Bora, que agora a gente vai trazer previsões para Libra, Escorpião e Sagitário. A gente começa o bloco com você, Libra. Confie no seu instinto, porque ele não está enganando você não, viu? Os deslocamentos serão favoráveis e você estará com apoio pelo caminho. O cansaço da agitação externa pode despertar uma forte vontade de se aproximar da natureza. Não resista a essa necessidade, pois isso vai fazer muito bem, um bem danado. Número da sorte 31. Alô, Escorpião, chega mais! Você sente mais do que nunca a necessidade de ser reconhecido pelas pessoas ao seu redor. Também vai querer mostrar todo o seu poder de sedução. Se estiver sozinho, aproveite para se acalmar e observar as situações com mais clareza. Seu charme estará realmente em alta hoje. Ai, ai, ai, oi, oi! Número da sorte é o 9, Escorpião. E para encerrar este bloco, vamos com Sagitário. O otimismo está de volta e traz uma sensação de liberdade. Os próximos passos dos seus projetos prometem grandes satisfações. Você só precisa reservar um momento exclusivamente para si. Faça isso sem nenhuma culpa. Número da sorte é o 20, Sagitário. Daqui a pouco tem o último bloco com destaque para Capricórnio, Aquário e Peixes.
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0: O grupo de K-pop One Us vai se apresentar no Brasil no dia 2 de novembro com o show da turnê Full Moon. A apresentação será em São Paulo. O grupo foi lançado em 2019 e vem ganhando destaque no cenário do K-pop.
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3: 1:38.
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5: As operações de busca e resgate no Nepal continuam após a enxurrada que atingiu o país na última quarta-feira, na fronteira com a China. As autoridades dos dois lados da fronteira já contabilizam mais de 800 mortos arrastados pela lama e mais de 3 mil desaparecidos, em uma tragédia de grandes proporções. A agência Lusa informou que o número de vítimas mortais ultrapassou a marca de 800 neste domingo, 30 de agosto de 2026, enquanto os esforços para encontrar os desaparecidos prosseguem em meio a condições desafiadoras.
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8: Alô você, estamos de volta, reta final, último bloco de hoje aqui do nosso Giro Astral. Agora tem previsões para Capricórnio, Aquário e Peixes. Alô Caprica, chega mais. Olha Caprica, o negócio é o seguinte cara, suas emoções podem oscilar bastante ao longo desse último dia do mês. Isso dificulta que as pessoas ao seu redor compreendem o que realmente você sente. Procure estabelecer um diálogo sincero sobre aquilo que preocupa você. Assim será mais fácil, né, Caprica, evitar o tal do mal-entendido. Número da sorte é o 14. Alô, Aquário, chega aí! Você terá conversas muito interessantes. Não hesite em procurar informações jurídicas se precisar. Evite deixar que as necessidades dos outros ocupem todo o seu tempo e prejudiquem as suas. Neste momento, você não pode se dar a esse luxo. Número da sorte 27. E pra fechar, alô peixes! As pessoas vão pedir que você faça algumas concessões. Aceitar pode trazer benefícios também para você. Sua força de vontade fará com que esqueça os pequenos incômodos físicos que estavam dificultando sua vida no mês passado. Mesmo assim, continue se cuidando. Número da sorte é o 2. Gente, o nosso Giro Astral vai ficando por aqui. Eu sou o Silva Júnior e volto amanhã, ou melhor, volto só o mês que vem trazendo o Giro Astral. Grande abraço e até lá.
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0: A animação Carros, da Disney Pixar, vai voltar aos cinemas brasileiros no mês de outubro para celebrar seu 20º ano de lançamento. O filme foi lançado em 2006 e acompanha Relâmpago McQueen, um carro de corrida talentoso, ambicioso e convencido de que nasceu para vencer. A Disney vai anunciar a data exata da reestreia do longa nos cinemas.
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4: 1:59.
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0: A cantora norte-americana Dolly Parton, que faleceu na última terça-feira, dia 25, é uma das artistas mais ouvidas nos serviços de streaming atualmente. Houve um aumento de mais de 2.200% nas reproduções em plataformas de streaming nos Estados Unidos desde o anúncio da sua morte. E a música mais ouvida de Dolly atualmente é Jolene.
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cantora MC Pipoquinha, cujo nome verdadeiro é Dorota Helena de Souza Alves. E mais 4 pessoas foram condenadas pela justiça a pagar R$162 mil por danos morais coletivos. O motivo? Uma apresentação com conteúdo sexual explícito em um evento público em Corumbá, que foi assistida por adolescentes, alguns com apenas 14 anos. Aos 28 anos, a artista que ganhou destaque no funk Mandelão com letras ousadas e performances provocantes, agora enfrenta as consequências legais de seu show. A decisão judicial reacende o debate sobre os limites da arte e a proteção de menores em eventos públicos.

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2: Hora certa.
3: 2:34.
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Anitta encerrou a etapa brasileira de sua Equilibre Vintour 2026 em grande estilo neste último sábado, dia 29, no Centro de Convenções de Salvador. O show, que misturou pop com tradições espirituais, contou com participações especiais de Lineker e do grupo Ofá, atraindo diversas celebridades como Juliette e Lauren Prota. No entanto, a notícia que pegou os fãs de surpresa é que Salvador ficou de fora da lista de cidades para os ensaios de verão de Anitta em 2027, pelo segundo ano consecutivo. A cantora divulgou as novas datas, que incluem Belém, Recife e Rio de Janeiro, deixando a capital baiana de fora da folia pré-carnavalesca.

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0: As eleições gerais de 2026 estão mais badaladas do que nunca, com um verdadeiro desfile de famosos buscando uma cadeira política. Ex-jogadores de futebol, participantes de reality shows, apresentadores e até sósias de figuras políticas estão entre os mais de 20 mil candidatos. Entre os nomes que chamam a atenção estão o galã dos anos 90, Humberto Martins, que concorre a deputado federal pelo Rio de Janeiro, e o cantor Manuel Gomes, do hit Caneta Azul, que tenta uma vaga em São Paulo. Parece que a política virou um novo palco para celebridades.
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5: Hora certa.
6: 10:09.
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3: As últimas dos famosos chegando aqui no nosso Pronto, Falei! Eu sou Kleber Salles, hoje é segunda-feira, né? 31 de agosto de 2026 e a gente começa falando do Arlindinho, né, gente? Ele que é o filho do Arlindo Cruz, ele surpreendeu a mãe dele, Baby Cruz, com um carro de presente. Olha que legal. O cantor compartilhou o momento nas redes sociais e mostrou a emoção da empresária ao receber uma Mitsubishi Outland preta. Baby chegou a ligar para a filha Flora Cruz para comemorar a surpresa, né? E depois chorou de emoção. Segundo Arlindinho, a decisão veio depois de a mãe passar por dois sustos na rua. Na mensagem publicada nas redes, o cantor lembrou que os dois enfrentaram momentos difíceis juntos e reforçou o carinho pela mãe. Legal, parabéns aí, né, pro Arlindinho Cruz aí, né, mostrando esse carinho aí pela mãe, presenteando aí com um belo carro, né, muito da hora mesmo, viu? Eu sou Kleber Salles, volto daqui a pouco aqui no nosso Pronto Falei.
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6: Itambé FM e a hora certa.
7: 3 horas e 29 minutos.
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1: Oi, da Rádio.
2: Sim, da Rádio.
1: Eu queria mandar uma música pro meu amigo que é caminhoneiro.
2: E qual é o nome do seu amigo?
1: É Bartô.
2: Bartô?
1: Bartolomeu. Porque a gente tá com a carga pra trazer. Aí eu queria que ele trouxesse o sal também.
2: Sim, e que música quer mandar pra ele?
1: Eu quero mandar aquela. Se o caminhão chegar, e leve o sal.
2: Se o caminhão chegar, e leve o sal?
1: É.
2: Mas essa música não existe.
1: Existe sim, essa aqui, ó.
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2: Como é que canta no mesmo palco que Edson e Hudson e logo após Chitãozinho e Chororó? Essa música.

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3: De volta, chegando aqui, mais uma edição do nosso Pronto, Falei, nesta segundona, e a Ana Castela virou alvo de críticas após lançar a música Não É Pressa, É Pressão, em parceria com Rincon e DJ Boss. A faixa utiliza a estrutura do refrão de rap da Felicidade, né? Clássico de Cidinho e Doca, lançado em 1995. Enquanto a música original aborda dificuldades enfrentadas nas favelas e periferias, a nova versão fala sobre o universo agro, carros e ostentação. Nas redes sociais, internautas criticaram a cantora e consideraram a adaptação desrespeitosa com a mensagem da canção original. A repercussão dividiu opiniões na internet. É, rapaz, a turma não gostou muito não, viu? E você chegou a ouvir a versão da Ana Castela? Você conhece aí a versão original? Você é das antigas, como eu, que lembra muito bem da versão original, né? Que fazia parte daquele álbum Rap Brasil, né? É, foi clássico, né, rapaz? Eu sou Kleber Salles e volto daqui a pouco aqui no nosso Pronto Falei.
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5: Hora certa.
0: 3:51.
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3: De volta aqui no Pronto Falei desta segunda-feira, e a Maju Coutinho anunciou que está grávida do primeiro filho. Olha que legal! É o Malik, né? Vai se chamar Malik, né? Fruto do casamento com o artista visual Agostinho Paulo Moura. Aos 48 anos, a apresentadora do Fantástico compartilhou fotos ao lado do marido e comemorou a chegada do bebê nas redes sociais. Maju também fez uma homenagem à música Boas-Vindas de Caetano Veloso e Gilberto Gil. Casada desde 2009, a jornalista já havia falado sobre maternidade e revelado que congelou os óvulos. O anúncio emocionou colegas de trabalho, entre elas Poliana Brita, que celebrou a chegada do bebê. E a gente também deseja, né, que venha aí com muita saúde, né? O Malik, nome diferente, né? O nome do filho da Maju Coutinho aí, né? Que tenha muita saúde, que dê tudo certo aí na gestação, né? Grande Maju Coutinho. Encerrando aqui o nosso Pronto Falei de hoje. Um abraço para todo mundo. Eu sou Kleber Salles e volto na próxima edição, hein? Até lá!
0: 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Itambé FM e a hora certa.
4: 4:05.
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4: Essa aqui é pra quem tem saudade. 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

0: O cantor Leonardo foi a grande estrela da última noite de shows no palco estádio da Festa do Peão de Barretos neste sábado. O sertanejo levantou a multidão com seus maiores sucessos e ainda fez questão de homenagear outros grandes nomes da música brasileira. As fotos do show, divulgadas hoje, mostram a energia contagiante do artista e a euforia do público. Leonardo interagiu bastante com a plateia, garantindo um encerramento inesquecível para um dos maiores eventos do país.
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3: Alô, é da Rádio?
4: Você é da Rádio? Com quem eu falo?
3: Aqui é o advogado do zagueiro Billy.
4: Advogado do zagueiro Billy?
3: É.
4: E o que você deseja?
3: Pois é, o zagueiro Billy, ele foi preso e eu queria oferecer uma música pra ele.
4: E que música você quer oferecer?
3: Eu quero oferecer aquela. Vou soltar o zagueiro Billy.
4: Vou soltar o zagueiro Billy?
3: É.
4: Mas a música não existe.
3: Existe sim.
4: Então me mostra que música é essa.
3: Essa aqui, ó.

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4: Fala aí, turma. Muito boa tarde pra você. Que maravilha. Estamos aqui novamente. Prazeraço, Johnny Silva. Hoje, segunda-feira, início de semana. Espero que você tenha aí um ótimo início de semana. Uma semana abençoada, uma semana produtiva. Com muita coisa boa aí acontecendo na sua vida, tá certo? Vamos coladinhos, começando a tarde mais que demais. Nessa segundona, 31 de agosto de 2026. Alegria está no ar. Muita música boa está no ar a partir de agora. Vamos começar muito bem a nossa tarde. Sabe quem tá chegando, né? É o Henrique Juliano, Devia Ser Proibido. E essa é a nossa tarde mais que demais. Cola com a gente!
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Música não para, como é bom ter você aqui, você curtindo o Nick Une. Passou por aqui o Rio Negro e Solimões, Fivela com Fivela. E antes você curtiu aqui também o Kelvin Harris, na nossa tarde mais gostosa do Brasil. Vamos juntos! E olha só quem tá chegando por aqui, a Priscila Senna com Simone Mendes. Aumenta o som aí, porque essa moda é boa. Curte aí!

0: aqui é assim, muita música boa, muita animação, muita descontração pra você. Nada melhor do que entrar de peito aberto aí pra enfrentar mais uma semana produtiva. Você curtindo aí, Lauana Prado, Escrito nas Estrelas. Vou para um breve intervalo, mas já já tô de volta.
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2: A boiadeira Ana Castela deu um show de estilo na Festa do Peão de Barretos 2026. E os seus looks estão dando o que falar. A cantora apostou pesado nas tendências western, com muito couro, franjas e, claro, a barriga mostra, mostrando que veio para dominar o palco e a moda. Cada aparição da artista foi um verdadeiro espetáculo fashion, com produções que combinavam perfeitamente com o clima do rodeio. Ana Castela provou que é um ícone de estilo, inspirando fãs e ditando tendências no universo sertanejo.
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5: Hora certa.
6: 4 horas, 55 minutos.
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16: Eu queria pedir uma música.
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17: Do tio Carlos?
16: É.
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16: É.
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16: Essa aqui, ó.
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0: Uma ótima tarde pra você de segunda-feira, produtiva aí, né? Você que tá no seu trabalho, tá em casa sempre curtindo a gente, mais meia hora de muita música e agora chegando essa música aqui com a roupagem nova, é a Metamorfose Ambulante do Raul Seixas, mas agora na voz do Michel Teló. Curte aí!

nada melhor do que começar a semana curtindo música boa na melhor rádio do Brasil. Aproveita para você seguir a gente aí nas redes sociais. Dá uma visitada aí no nosso site aqui da nossa rádio. Tá lindão, tá maravilhoso. Você curtindo aí? Lembra que aqui não tem nada. É o Lucas Luco. Ah, antes você ouviu o Chima Roots do lado de cá. E continuamos nessa vibe gostosa. Mais música chegando, mais som chegando. Põe no 12 aí, curte a nossa tarde.

0: você curtindo todo o romantismo do Henrique e Juliano, Amor dos Outros. E antes você curtiu aqui o cachaceiro Eduardo Costa, Me Ajuda a Te Esquecer. Nunca quero te esquecer, viu? Fica sempre aqui com a gente, tá bom? Vou para um breve intervalo, mas no próximo bloco tem muito mais músicas pra você. Não saia daí!
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0: dupla sertaneja Lourenço e Lourival abriu o jogo sobre os bastidores de sua elegância na festa do Peão de Barretos. Segundo eles, o aval das esposas e um alfaiate de confiança são os grandes segredos por trás dos figurinos impecáveis que desfilam nos palcos. Os cantores mostraram que, além do talento musical, a preocupação com a imagem é fundamental. Com a bênção das amadas e o toque de um profissional, Lourenço e Lourival garantem que o estilo é parte essencial de sua identidade artística.
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5: 5:20.
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17: Alô, da Rádio?
18: Sim, da Rádio.
17: Eu posso fazer um agradecimento?
18: E pra quem você quer fazer um agradecimento?
17: Quero agradecer o Marcos lá da Festa Junina.
18: Marcos da Festa Junina?
17: É, quero falar pra ele que a festa foi muito boa, mas só faltou o quentão. Eu queria mandar a música pra ele.
18: E que música mandar pra ele?
17: Quero mandar aquela. E o que faltou foi o quentão.
18: E o que faltou foi o quentão?
17: É.
18: Mas a música não existe.
17: Existe sim, essa aqui, ó.
19: E o

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1: Ô, segundona, vamos juntos aqui, muita alegria, muita descontração, muita positividade. Cola com a gente, é o Sorriso Maroto junto com o Ferrugem aqui na nossa programação. É a nossa tarde mais que demais.

E aí, tá curtindo aí a nossa programação aonde quer que você esteja, no seu trabalho, em casa, no comércio aqui da nossa cidade, dentro do ônibus, é sempre um privilégio ter você aqui. Você curtindo a Manu com a Mari Fernandes aqui na nossa tarde. Ó, pra você participar aqui da nossa programação, acesse aí o arroba das nossas redes sociais, tá bom? Fique bem à vontade, o nosso Insta, o nosso Face, o nosso site tá lindão, o nosso aplicativo tem como você fazer a sua programação, pedindo aqui a sua música também, falando de onde você tá ouvindo a nossa rádio, tá bom? Tá chegando por aqui o filho do Leonardo, Zé Felipe, Se Eu Não Tivesse Ido. Curte aí!

0: abrilhantando a nossa tarde mais que demais. O Encanto Nordestino. Vou para um breve intervalo, mas já já eu volto.
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2: 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E a hora certa.
3: 5:51.
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1: Vamos juntinhos, coladinhos na melhor rádio do Brasil, com muita música, descontração, alegria, claro, aqui na sua tarde gostosa de segunda-feira. E vamos começar mais um bloco aqui com música boa, aquele pagodinho gostoso. É o grupo Menos é Mais, aquele

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Jorge Matheus aí, sol nos olhos, aqui uma super sequência pra você aqui na nossa Tarde Mais Que Demais. Tá chegando mais música por aqui, é o Henrique e Juliano, Saudade de Quem Eu Sou. 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

0: no site, no app. Curte aí, Tarde Mais Que Demais.
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0: abrilhantando a nossa tarde mais que demais, Guilherme Benuto, Chorosa, música lindíssima, aquele shotzinho gostoso, né? E ao som deles, finalizando por aqui mais uma tarde mais que demais. Mas voltaremos amanhã, na terça-feira, com muito mais pra você. Mas não saia daí, tá? Porque tá chegando uma atração especial aqui, feita exclusivamente pra você. Um ótimo restante de segunda e até amanhã. Fica com Deus. Tchau, tchau!
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3: Hora certa.
4: 6:16.
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1: Olá, ótima segunda-feira para todo mundo, tudo bem aí, tudo certo? Aqui tudo maravilha, rapaz, se melhorar vira festa, viu? É, eu sou Kleber Salles e a partir de agora a gente vai curtir o melhor da música sertaneja no nosso Onda Sertaneja, hein? Música boa, moda chonada, moda chique no último, a gente vai curtir aqui na programação que você mais curte, que você mais gosta de ouvir. E hoje é o último dia do mês de agosto, né? Dia 31 de agosto de 2026. Uma excelente semana, uma excelente segunda-feira. Mês de setembro tá chegando aí. E a gente espera, né, que seja realmente um mês especial para você e para toda a sua família, né? Vamos começar com João Mulato e Douradinho, o nosso Onda Sertaneja de hoje. Então bora lá, que só clássico sertanejo, o melhor da música sertaneja raiz, vai fazer parte aqui dessa programação especial pra você, hein? Vamos juntos!

Lady Laura de volta para casa, aqui no nosso Onda Sertaneja. Teve Lírio e Laura, Lírio e Lário, né? Na verdade, com o Fim de Semana. O trio Parada Dura também com Mensagem de Amor passou por aqui no nosso Onda Sertaneja. Vamos lá com Tião Mineiro e Jaguaré com Recanto do Caipirão? Então vamos embora, hein? A moda é boa, a moda é chonada. E você curte aqui no nosso Onda Sertaneja dessa segundona. Semana só começando, hein? Vamos lá, vamos pra luta nessa semana.

0: Zé do Ranche, Zé do Pinho, canoeiro apaixonado, fechando aqui mais uma sequência do Onda Sertaneja. Teve o Leo e Léo com Pioneiro do Sertão e o Tião Mineiro e Jaguaré, né? Passou por aqui na nossa programação, finalizando o primeiro bloco aqui do Onda Sertaneja. Mas no segundo bloco, ó, tem ainda muito mais modão pra você curtir com a gente, hein? Então não sai daí. Vamos lá tomar um cafezinho e a gente volta já.
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2: E também FM e a hora certa.
3: Hora certa.
4: 6:43.
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4: Eita, programa gostoso, né, gente? Maravilha, rapaz. Pena que já tá chegando no finalzinho, viu? Pois é, mas é aquilo que é bom dura pouco, né? Mas a gente vai deixando aquele gostinho de quero mais. Vamos começar o nosso último bloco, então, dessa segundona, com Sérgio Reis, Cavalo Enxuto. Sérgio Reis vai cantar pra gente agora aqui no nosso Onda Sertaneja, mais um modão caprichado pra gente, hein? Arrô, trem, canta, Serjão!

Zezé de Camargo e Luciano, Diz Pro Meu Olhar, aqui no Onda Sertaneja. Mais uma moda linda, linda, linda, para você que sintoniza aqui a melhor rádio. E vamos seguindo, né? Vamos seguindo com as nossas últimas de hoje, né? Tem Netinho e Nilmar, Rio Bonito. Aqui na sequência do Onda Sertaneja, Delmiro e Delmon, Escuta Minha Canção. E hoje a gente vai fechar o Onda Sertaneja com os gordinhos, viu? Os gordinhos, César Menotti e Fabiano, O Que Será de Mim? Deixa cair, meu povo!

0: César Menotti, Fabiano e Marco Brasil. O que será de mim? Fechando muito bem o nosso Onda Sertaneja dessa segundona. E a gente começou bem, né? A semana aqui do Onda Sertaneja na programação mais gostosa do rádio. Fica ligado, já já tem mais um campeão de audiência por aqui. Eu, Kleber Salles, tô sartando de banda e volto amanhã com mais um Onda Sertaneja no seu rádio. Valeu, gente. Grande abraço, turma. Tchau, tchau, hein?
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1: 7:10.
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1: Tata Werneck recebeu sinal verde da Globo para desenvolver uma nova novela, que pode marcar sua estreia como autora de folhetins. A atriz e apresentadora já teve a sinopse aprovada pela emissora, e agora o projeto entra em uma etapa de desenvolvimento, com criação de personagens, núcleos e dos primeiros capítulos. A ideia é apostar em uma história mais autoral e diferente dos trabalhos anteriores de Tata. Apesar da aprovação inicial, a novela ainda não está oficialmente confirmada na programação da Globo. O projeto precisava avançar pelas próximas etapas até receber o sinal verde definitivo para a produção. Segundo as informações divulgadas, a trama poderá até ocupar a faixa das 11 da noite, caso seja escolhida pela emissora, o que daria a Tata a liberdade para explorar uma história com uma proposta mais ousada e surpreendente.
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2: Itambé FM e a hora certa!
3: Hora certa!
4: 8:06.
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1: Matheus Vargas, filho do cantor Leonardo, sofreu um acidente de carro na tarde da última sexta-feira, dia 28, enquanto saía de Barretos, no interior de São Paulo, com destino a Ribeirão Preto. O cantor e sua equipe estavam a caminho de um compromisso com a TV Record quando outro veículo entrou na frente do carro, na faixa da direita. Sem conseguir frear a tempo, eles acabaram batendo. Apesar do susto, Matheus tranquilizou os fãs pelas redes sociais e informou que ninguém ficou ferido, nem os integrantes de sua equipe, nem as pessoas que estavam no outro carro. O veículo ficou com a parte da frente danificada. O compromisso na televisão precisou ser remarcado. E Matheus agradeceu a Deus por todos terem saído bem do acidente.
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3: 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E a hora certa.
4: 8 horas e 20 minutos.
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0: Gustavo Lima, meu amigo, tudo bem?
1: Obrigado, amado.
0: Que honra ter você aqui.
1: Que alegria estar com você, querido.
0: 50 anos de carreira,
1: 50 anos de carreira.
0: E você aqui, viu, obrigado, viu?
1: Não é para qualquer um, não. Eu espero que um dia eu possa fazer pelo menos a metade disso, irmão. Parabéns.
0: Espero que esteja lá com você.
1: Deus abençoe. Muita, uma salva de palmas. Amado Batista, o nome dele. Amado, Deus te abençoe.
0: Paz, meu amigo Gustavo Lima. Obrigado.

0: 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E a hora certa.
1: Hora certa.
2: 9 horas.
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